0: Bom, aproveitando o retorno, vamos ver.
1: Denver.
0: 440, same traffic.
1: Denver.
0: Okay, that's 23
1: Denver.